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2: 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Lectura da profecia de Daniel. Estava eu a olhar, quando foram colocados tronos e um ancião sentou-se. As suas vestes brancas como a neve, cabelos como a pura. O seu trono eram chamas de fogo com rodas de lume vivo. Um rio de fogo corria e rompendo diante dele. Milhares de milhares o serviam, miríades de miríades o assistiam. O tribunal abriu a ação e os livros foram abertos. Contemplei eu as visões da noite, quando, sobre as nuvens do céu, veio alguém semelhante a um filho do homem. Dirigiu-se ao ancião, venerável, e conduziram-no à presença. Foi-lhe entregue o poder, a honra e a realeza, e todos os povos e nações viram. O seu poder é que não passará, e o seu reino jamais será destruído. Verbo Domini.
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